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0: 22 horas.
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4: 22:58.
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1: Zero Hora. 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
1: 11 horas. 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
2: Senhoras e senhores, muito bom dia. Está no ar Cidade em Revista, edição do dia 4 de setembro de 2026. Eu sou Luiz Carlos de Freitas e junto com toda a nossa equipe, vamos levar até você os principais fatos, notícias, informações trazidas pelos nossos repórteres Elison Gonçalves, Graziela Mello e Zezinho Rodrigues, os assuntos que movimentam a cidade. E nas notícias do Complexo Policial, a apuração é com Donizete de Almeida. Aniversariante de hoje, do dia 4 de setembro, nossos parabéns para José Vitor de Souza, da Vila Sueli, José Reis Mariano, no Vilas Boas, Amanda Laine Costa Alves, no Residencial Dharma, e Juan Carlos Santos Couto Dardac, na Cutia. A todos, votos de muitas felicidades. E agora vamos com a nossa previsão do tempo.
3: 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O tempo hoje em nossa região.
2: A sexta-feira será de tempo firme em Três Corações. O dia começou com temperaturas mais baixas, mas o sol aparece entre algumas nuvens e ajuda a elevar as temperaturas ao longo do dia. A previsão indica mínima de 12 graus e a máxima de 29, sem expectativa de chuvas. Ah, e falando do acúmulo do mês, setembro, na verdade, tem média histórica de 80 milímetros de chuva em Três Corações. Até o dia 4 já foram registrados 13 milímetros, o equivale a 16% da média esperada para todo o mês. A previsão é baseada em dados de 30 anos da reanálise do ERAS, enquanto os registros de chuva são obtidos a partir de dados combinados de estações meteorológicas e satélites. A tendência para os próximos dias é de mudança do tempo com a previsão de chuva e queda nas temperaturas a partir do fim de semana.

manchetes de hoje. Atenção, tutores, vacinação antirrábica também acontece no feriado dia 7 de setembro. Aproveite a oportunidade e proteja o seu cão ou gato. Grande dia para a comunidade São Jerônimo. Igreja recebe a dedicação especial nesta sexta-feira, dia 4 de setembro, com a presença do bispo Dom Walter. Trânsito terá mudanças e interdições para o desfile de 7 de setembro na Getúlio Vargas. Motoristas devem ficar atentos às orientações. Polícia Militar Rodoviária reforça orientações aos motoristas para o feriado prolongado e alerta para o aumento de movimento também nas estradas. Giro do esporte, capoeira ganha força em Três Corações e convida o público para apresentação especial no dia 7 de setembro. Hoje é dia de relembrar os principais acontecimentos da semana. Ouça um resumo com os destaques que foram notícias em nosso jornal. Fim de semana chegou, é hora de programar o lazer. Acompanhe os principais dicas de eventos, atrações culturais e entretenimento para aproveitar o fim de semana em Três Corações. Essas e outras notícias no Cidade Revista e ao final desta edição também as ocorrências policiais. Bom, minha gente, atenção para a interdição na Avenida Getúlio Vargas. A Secretaria Municipal de Segurança Pública e Mobilidade Urbana, a CEMOB, informa que a partir desta sexta-feira, hoje, 4 de setembro, haverá interdição parcial do trânsito na Avenida Getúlio Vargas devido à montagem da estrutura para o desfile de 7 de setembro. A estrutura começará a ser montada a partir de hoje. Aliás, como os motoristas estão passando aqui pela Getúlio Vargas, já pode ver as primeiras movimentações. O trânsito de veículos estará interditado no sentido Caixa Econômica Federal, o semáforo no trecho entre esses dois pontos. O fluxo no sentido de subida da avenida permanecerá liberado. A CEMOB orienta os condutores a ficarem atentos à sinalização e, se possível, utilizarem rotas alternativas durante o período para chegar em casa ou no trabalho. A alteração é temporária e somente necessária para a preparação da estrutura do desfile. 11:06. O primeiro assunto do dia. Chegou o grande dia para

0: à comunidade do São Jerônimo. Nesta sexta-feira, dia 4 de setembro, a comunidade tricordiana vive um momento especial de fé, devoção e celebração religiosa em honra a São Jerônimo. A programação ganha ainda mais significado com a dedicação da Igreja do São Jerônimo, uma celebração solene que vai contar com a presença do bispo da Diocese da Campanha, Dom Walter. Ele estará em Três Corações para participar deste momento histórico e marcar oficialmente a dedicação da Igreja. É um dia de festa para toda a comunidade, que se prepara para vivenciar esse momento de fé e também de devoção. E o padre deu ontem um convite especial para os fiéis e para toda a comunidade tricordiana.
1: O tríduo em honra a São Jerônimo será a dedicação da Igreja de São Jerônimo. Nosso bispo estará aqui na sexta-feira, dia 4. Nosso bispo Dom Walter fará a dedicação da Igreja de São Jerônimo, que está agora totalmente completa a sua restauração, né, reforma, ficou muito bonita. Então o bispo virá para dedicar, consagrar a igreja e o altar numa belíssima cerimônia de dedicação da igreja e do altar. Então você é convidado a participar. Isso será na sexta-feira, dia 4 de setembro. A preparação para a dedicação da Igreja de São Jerônimo. Depois de um ano e pouco de restauração, agora nós receberemos essa grande dom, essa presença do nosso bispo Dom Valdo, que vai vir pela primeira vez aqui na nossa paróquia Santa Teresa, tá bom? E é uma grande alegria poder contar sempre com a sua atenção, a abertura que a Rádio Tropical oferece a nós paroquianos de Santa Teresa. Fica aqui o meu abraço, a minha gratidão, que Deus abençoe os ouvintes da Rádio Tropical. Em nome do Pai, do Filho e do Espírito Santo. Amém.
0: Parabéns a toda a comunidade do São Jerônimo e toda a comunidade católica. 11 horas e 9.
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0: Atenção, tutores. Vacinação antirrábica também acontece no feriado 7 de setembro, sabia? Então aproveite a oportunidade e proteja seu cão ou gato. Hoje no nosso quadro nós vamos falar sobre vacinação antirrábica. E o diretor da Vigilância em Saúde, Darley Proc, vai apresentar o cronograma desse fim de semana e também uma informação importante. Tem vacinação no feriado 7 de setembro. Já são mais de 16 mil animais imunizados em Três Corações, mas pode ter certeza, ainda falta o seu. Então fique atento ao cronograma e aproveite essa oportunidade para proteger seu cão ou seu gato contra a raiva.
3: Até o momento, a Vigilância em Saúde, através de seus excelentes vacinadores, já conseguimos vacinar um número expressivo de mais de 16 mil cães e gatos já imunizados em nosso município. Isto contando a área rural e urbana. Prestem atenção, pois estarei passando agora o cronograma deste resto de semana e da semana que vem, inclusive do feriado do dia 7 de setembro, que também iremos vacinar. Dia 4 agora, sexta-feira, será nos bairros Bandeirantes, na Praça do Bairro, São José, antigo PSF, e no Cinturão Verde, no PSF do bairro, das 8h30 às 15 horas. Dia 5, sábado, novamente nos bairros Bandeirantes, na Praça do Bairro, São José, no antigo PSF, e Cinturão Verde, no PSF do bairro, das 8h30 às 16 horas. Na segunda-feira, dia 7 de setembro, feriado nacional, será nos bairros Rio do Peixe, na quadra do bairro, e no Jardim Paraíso, na Escola Maria Laura, das 8h30 às 15 horas. Na terça-feira, dia 8 de setembro, novamente será nos bairros Rio do Peixe, na quadra do bairro, e no bairro Jardim Paraíso, novamente na Escola Maria Laura, das 8h30 às 15 horas. Pedimos o apoio de toda a população, pois o nosso cronograma termina dia 12 de setembro. E a nossa meta é de 21 mil pets para serem vacinados. Lembrando que a vacinação rural terminará somente quando toda a área rural estiver fechada. E na área urbana, terminará dia 12 de setembro. Mas a vigilância ambiental estará disponível para vacinarem com agendamento realizado pelo número 359-8821-8538. Estamos fazendo a nossa parte. Faça a sua também. Levem seus pets para vacinar e proteja você, a sua família e seu amigo pet. Todos contra a raiva. Juntos somos mais fortes.
0: 11 horas e 12, obrigado, Darley. Agora vamos então concluir que vacinar é um ato de responsabilidade e proteção, não apenas para o seu animal, mas também para toda a família e para toda a comunidade. Não deixe para depois. Lembrando que na próxima semana o jornal vai trazer o cronograma da reta final da campanha de vacinação antirrábica, viu? Que está caminhando para o fim. Fique ligado e não perca nenhuma informação.
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0: 11 horas e 15, Cidade Revista continua com as notícias. No próximo domingo, agora, dia 7 de setembro, Três Corações recebe o tradicional desfile cívico. É o desfile cívico-militar, né? E quem precisa circular pela região central deve ficar atento a essas mudanças no trânsito. Avenidas Getúlio Vargas e outras vias próximas serão interditadas para a realização do evento. E os veículos não poderão permanecer estacionados nos locais a partir das 6 horas da manhã. Lembrando que o 7 de setembro vai cair na segunda-feira, não é? Acho que é segunda-feira. Para explicar todo o planejamento, as vias que serão fechadas, as rotas alternativas e as orientações para moradores e usuários do transporte coletivo, o diretor do Departamento de Trânsito, Eliésio Stefani Pereira, conversou com a nossa repórter Graziela Mello. Vamos ouvir.
6: O desfile cívico-militar de 7 de setembro vai movimentar a região central de Três Corações. E para garantir a segurança dos participantes e a organização do trânsito, a Avenida Getúlio Vargas e outras vias próximas terão interdições durante a realização do evento. A CEMOB já trabalha no planejamento e nas ações de controle e organização do tráfego para o feriado. Para esclarecer os principais detalhes, o diretor do Departamento de Trânsito, Eliezer Stefani Pereira, explica quais ruas e avenidas serão interditadas, os horários previstos para os bloqueios e as orientações para os moradores que residem próximos aos locais do desfile. A recomendação é que os veículos não permaneçam estacionados nas vias que serão interditadas a partir das 6 horas da manhã.
7: Iremos interditar algumas vias para a organização do desfile. Essas vias que irei citar agora, a partir das 6 horas da manhã, nenhum veículo poderá estar nelas, para não atrapalhar a organização e o desfile em si. Rua Engenheiro Risotti Agostini, Rua Coronel Belchior Pimenta de Abreu, Anel Cezende Fonseca, Rua Professor Antônio de Oliveira Filho, Rua Casimiro Avelar Filho, Rua Isidro Meirelles, Rua Aurélio Della Lúcia, Avenida Presidente Getúlio Vargas, Praça de Lom Rezende Andrade, Praça Benevenuto de Barros, Rua Professor Aida Rosa de Andrade, Rua Sagrado Coração de Jesus, trecho entre a Rua Professor Aida Rosa e a Praça Benevenuto de Barros, Avenida Virgílio de Mello Franco, Rua Coronel Azarias Florencio Pereira, Rua Coronel Demétrio, Avenida Doutor Moacir Rezende, Praça Pelé, Rua Rui Barbosa, Avenida 7 de Setembro. Nessas vias, então, como informei, nenhum veículo poderá estar estacionado a partir das 6 horas do dia 7 de setembro. Nossos agentes estarão em todos os pontos de interdições para orientar tanto a quem for participar do desfile como para fazer o serviço de monitoramento e balizamento do trânsito.
6: Eliezer também vai orientar os motoristas sobre as rotas alternativas para quem precisar atravessar ou circular pela região central durante o período das interdições.
7: Informamos aqueles que queiram ir sentido ao Parque das Águas que peguem rota alternativa, como por exemplo, desce a Avenida Deputado Carlos, no cruzamento da Tenente Palestino com a Rua Edson Anantes, viram à direita sentido a Rua Edson Anantes até a Avenida 7 de Setembro. E no semáforo, vira à direita sentido a cidade do Circuito das Águas. Aqueles que forem sentido São Tomé, orientamos que venham ali pela Avenida Rei Pelé, subam a Avenida Orlando Rezende Andrade e sigam o seu sentido até a cidade desejada.
6: E quem depende do transporte coletivo também precisa ficar atento. Em razão dos bloqueios, poderão ocorrer alterações nos itinerários e nos pontos de ônibus. A orientação é que os passageiros procurem a empresa Trek Tour para obter informações atualizadas sobre os pontos que terão mudanças durante o desfile.
7: Informamos que os usuários do transporte coletivo urbano por ônibus, a Trek Tour irá informar em seus canais sociais onde ficarão os pontos, pois devido a essas interdições haverá uma mudança na localização dos pontos de ônibus. Assim, solicitamos que entre em contato com a empresa Trek Tour ou acompanhe pelas redes sociais a divulgação dos pontos. Assim, desejamos a todos um bom feriado, aqueles que forem participar do desfile e realizam um bom desfile de 7 de setembro. E a Secretaria de Segurança Pública e Mobilidade Urbana se encontra à disposição de todos. Um grande abraço.
6: E fico alerta para todos os motoristas. Durante o desfile de 7 de setembro, redobre a atenção e tenha paciência ao circular pelas áreas próximas ao evento. Um grande público estará presente, incluindo crianças, famílias e participantes do desfile, o que exige ainda mais cuidado e responsabilidade no trânsito. Também é importante respeitar as orientações e a sinalização, e principalmente o trabalho dos agentes de trânsito, que estarão empenhados durante todo o evento para garantir a organização, a fluidez e a segurança de motoristas e pedestres. Portanto, se precisar passar pela região, programe seu trajeto com antecedência. Utilize as rotas alternativas indicadas e dirija com atenção redobrada. A colaboração de todos é fundamental para que o desfile aconteça com segurança e tranquilidade para toda a população. A previsão é de que a Avenida Getúlio Vargas seja liberada para o trânsito entre 13h30 e 14 horas, após o encerramento das atividades e a liberação da área.
0: É, minha gente, 11:21 tem tudo para ser um desfile bonito, né? Então, as pessoas prestigiarem aí na próxima segunda-feira. Sexta-feira, dia 4 de setembro, a gente continua com o jornal por aqui, agora temos o quê? Rádio Notícia? Vai lá.
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0: Rádio Notícia chegando um pouquinho mais cedo hoje no seu rádio, 11:22. Feriado prolongado, sinônimo de estradas mais movimentadas. E a orientação para quem vai viajar é redobrar os cuidados ao volante. A Polícia Militar Rodoviária estará com operações e blitz nas rodovias da nossa região. E juntamente para reforçar a segurança e prevenir acidentes. E atenção, deve ser ainda mais diante da expectativa do aumento do fluxo de veículos. Muito natural nessa época, principalmente no feriado prolongado e também da realização de eventos, shows, festividades em diversos municípios da região. O sargento Marco Aurélio Borges, que é da Polícia Militar Rodoviária de Minas Gerais, nos traz as principais orientações para quem vai pegar estrada nesse feriado.
9: Sargento Marco Aurélio, da Polícia Militar Rodoviária, por aqui, terceiro grupamento rodoviário de Cambuquira, fazendo aí todo esse trecho aí com aproximadamente 170 quilômetros aí de estradas, de rodovias, né? Sob a responsabilidade do terceiro grupamento da Polícia Militar Rodoviária. O que tange aí a aproximação aí do feriado, dia 7 de setembro, independência do Brasil, estamos aí com programação de várias operações de fiscalização de trânsito para a gente poder aí inibir a prática de algumas infrações, né, que dão causa aí a maioria dos acidentes, dos sinistros de trânsito, né, dos acidentes de trânsito nessas áreas, pontuando aí, né, as ultrapassagens no local proibido, o uso de cinto de segurança, o uso proibido de celulares no volante, a embriaguez ao volante, né, lembrando que se a pessoa for dirigir, procurar a pessoa que for dirigir, não fazer o uso de bebida alcoólica. E se fizer o uso de bebida alcoólica, procurar o serviço, algum serviço de Uber, táxi, ônibus, van, para que tenham aí maior segurança dos usuários da via, né? A própria segurança e a segurança dos demais usuários da via. Concomitantemente aí ao feriado, estamos tendo algumas festividades na região, na nossa área. A festa anual aí da cidade de Olímpio Noronha. Temos também as Olimpíadas Campanhenses, a maior movimentação, né, sexta-feira, com previsão de shows aí sexta, sábado e domingo também. A Polícia Militar Rodoviária do terceiro grupamento de policiamento rodoviário está aí com inúmeras operações que vão dar apoio a esses eventos, né, ao policiamento extensivo, para poder inibir aí, coibir as práticas delituosas aí na rodovia e até mesmo nas imediações das festividades, né. O pessoal que vai viajar, né, os usuários da via que vão viajar, planejar bem a viagem, fazer uma revisão do veículo, né? Sistema de freio, sistema de iluminação, sistema de limpador de para-brisa ali, né? Aquela água do para-brisa. Estamos aí com o tempo aí, um vai e vem de chuvas, né? Então, os usuários têm que se precaver, né? Anteceder as situações adversas, né, que possam vir acontecer aí durante a viagem, né? E procurar os melhores caminhos, né? Se preparar bem psicologicamente, fisicamente e quanto ao veículo, mecanicamente, para poder tá fazendo aí a sua viagem, né? Uma ida sem problemas e um retorno também sem problemas, para evitar aí mal maior. O nome da Polícia Militar Rodoviária, né, Te agradeço de antemão aí a oportunidade. Um bom dia a todos aí, um abraço grande e um bom feriado a todos aí.
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16: Cidade em Revista, 11:31. Hoje é dia de relembrar os principais acontecimentos da semana, porque hoje é sexta-feira. Então vamos ouvir um resumo com os destaques que foram notícias no jornal Cidade Revista.
18: 4 de setembro de 2026, Acompanhe agora as principais notícias da semana que movimentaram Três Corações, a região e o estado e foram destaque no Cidade em Revista. Tudo que você precisa saber agora. A semana começou com a repercussão de assuntos que movimentaram Três Corações e também a região. Entre os destaques, a previsão de início da Copinha Três Corações e do Bairrinho Social 2026, com partidas de futsal em diferentes categorias, incluindo equipes masculinas e femininas. A competição é organizada pela Liga Esportiva Tricordiana e reúne atletas das categorias de base. Também ganhou espaço durante a semana a discussão sobre a preservação da bacia do Rio Verde. Uma reunião realizada na Unincor reuniu representantes para discutir ações relacionadas ao rio, incluindo projetos para 2026 e a classificação das águas. A ideia é ampliar as discussões sobre preservação e gestão dos recursos hídricos da região. Na noite de domingo, um temporal atingiu Três Corações em poucos minutos. A chuva forte veio acompanhada de ventos e provocou quedas de árvores, placas e muros em diferentes pontos da cidade. Os principais problemas foram observados na manhã seguinte, quando moradores começaram a registrar os estragos. O episódio também voltou a chamar atenção para a necessidade de manutenção e prevenção antes de novos períodos de chuva. Outro assunto que movimentou a cidade foi a situação do Parque de Exposições. Uma reunião entre o Sindicato Rural e produtores terminou sem consenso sobre temas como as eleições da entidade, alterações no estatuto, pagamento de débitos e o futuro de parte da área do parque. Durante o encontro, também foi discutida a possibilidade de uma contribuição financeira dos produtores. Uma nova reunião deverá tratar novamente do assunto. Na área da saúde, setembro começou com ações de conscientização. O Setembro Amarelo chama atenção para a prevenção do suicídio e para a importância de buscar ajuda diante de situações de sofrimento emocional. Profissionais da área reforçam que conversar, procurar atendimento e não enfrentar uma situação difícil sozinho pode fazer a diferença. Em caso de necessidade, o CVV atende pelo telefone 188 aqui em Três Corações. Quem passou pela Fernão Dias nesta semana também precisou ficar atento ao movimento maior provocado pelo feriado de 7 de setembro. A expectativa divulgada pela concessionária é de mais de 1 milhão de veículos circulando pela rodovia durante o período. Os horários de maior movimento estão previstos principalmente para a saída e retorno do feriado. A orientação é redobrar a atenção, respeitar os limites de velocidade e manter distância segura dos demais veículos. Em Três Corações, o Vorazes Motoclube está realizando uma campanha para arrecadar leite destinado ao Hospital de Amor em Barretos. A meta é reunir uma grande quantidade de doações e fazer a entrega neste mês. Na área cultural, o podcast da Rádio Tropical também destacou o trabalho da APAE de Três Corações em uma conversa sobre inclusão, autonomia e oportunidades para pessoas com deficiência. E Três Corações teve motivo para comemorar no esporte. A delegação tricordiana conquistou 25 medalhas na etapa paralímpica dos Jogos Escolares de Minas Gerais, realizada em Poços de Caldas. Foram 14 medalhas de ouro, 7 de prata e 4 de bronze. O resultado marcou a participação dos atletas do município em uma competição que reúne estudantes de diferentes cidades do estado. Um dos assuntos de maior repercussão regional foi o avanço do projeto ferroviário entre Varginha e Lavras. A NTT autorizou o chamamento público para a exploração da infraestrutura ferroviária dentro do corredor Minas-Rio. O trecho entre Varginha e Lavras tem cerca de 130 quilômetros e está sem tráfego ferroviário desde 2011. É importante destacar que a medida não significa que os trens voltarão a circular imediatamente. Ainda será necessário cumprir as etapas do processo e definir quem poderá explorar a infraestrutura. O projeto faz parte de um corredor ferroviário de aproximadamente 733 quilômetros entre Minas Gerais e o Rio de Janeiro. Na conta de energia, setembro começou com a bandeira tarifária amarela. Isso significa uma cobrança adicional de R$ 1,88 para cada 100 kWh consumidos. É o quinto mês consecutivo com cobrança extra na conta de luz. A bandeira tarifária está relacionada às condições de geração de energia e aos custos do sistema elétrico. Também foram anunciadas mudanças nas regras para doação de sangue. A partir de outubro, pessoas que já são doadoras regulares poderão continuar doando mesmo depois dos 70 anos, desde que estejam saudáveis e sejam consideradas aptas na avaliação clínica. Também haverá mudanças nos períodos de espera para alguns procedimentos, como tatuagens, piercings e exames. A orientação é que o doador procure o serviço de hemoterapia para saber os critérios antes de comparecer. E nesta quinta-feira começou em Três Corações a Novena das Almas. As celebrações acontecem na Igreja Nossa Senhora das Graças, no bairro Vila Lima, sempre às 7 da noite. Serão 9 quinta-feiras de oração até o período que antecede o dia de finados. Durante as celebrações, os fiéis também podem apresentar os nomes e as intenções pelos familiares e pessoas falecidas. E uma mobilização solidária também ganhou destaque. A fanfarra da Escola Municipal Professor Henriqueta Gomes recebeu novos instrumentos depois de uma campanha para recuperar os equipamentos que seriam utilizados pelos estudantes no desfile de aniversário de Três Corações. A iniciativa contou com a mobilização de moradores e colaboradores. Os estudantes também vão prestar uma homenagem ao músico, poeta e radialista Vitor Cunha, uma referência da cultura tricordiana. E setembro também é marcado pela conscientização sobre a saúde do coração. O Setembro Vermelho reforça a importância da prevenção das doenças cardiovasculares. Entre os principais fatores de risco estão pressão alta, colesterol elevado, tabagismo, sedentarismo, alimentação inadequada e excesso de peso. A recomendação é manter hábitos saudáveis e fazer acompanhamento médico, principalmente quando existem fatores de risco. Com colaboração de Graziela Mello, Zezinho Rodrigues e produção de Elson Gonçalves, esse foi o resumo semanal. Esses foram alguns dos principais assuntos que movimentaram Três Corações, a região e Minas Gerais ao longo da semana. 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Então, até o próximo do Cidade em Revista.
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16: Você já tem programação para o fim de semana? Hã? Não? Então confira os destaques deste final de semana. Atento aí, no volume. 11:39.
19: Está no ar a agenda cultural do Cidade em Revista. Bora conferir tudo o que vai movimentar Três Corações neste fim de semana, com muita música, diversão e talento local. Então já chama a turma e anota aí. Sexta-feira, 4 de setembro. As Patroas Pizzaria, com Pantanal, às 19 horas. Restaurante e Pesqueiro São José, com Alma Caipira, às 19 horas. Vila Container, Sestaneja, com Paola, às 19 horas. Cabana Creperia, com Reginaldo, às 22 horas.
20: Sábado, 5 de setembro. Pesqueiro Tambaqui Mineiro, com Otávio Mendonça, às 12 horas. Restaurante e Pesqueiro São José, com Júnior, às 13 horas. Vila Container, com Caco, às 19 horas. Bargoli e Prosa, com o Grupo Nova Era, às 20 horas. Boteco do Paulista, com Tiago Lely, às 20 horas. Botequim na Arena, com Rio Graciano, às 20 horas. Bar do Capivara, com o Grupo Cá Entre Amigos, às 20 horas. Posto Xamã, com o Grupo Novo Estilo, às 8:30 da noite. Queen's Pub, com Curva de Rio, às 21 horas. Forró Bem Juntinho, com Léo Dias e Tigrão dos Teclados, às 23 horas.
19: Domingo, 6 de setembro. Pesqueiro Tambaqui Mineiro, com Duo Antonella e Marcos, às 12 horas. Restaurante Pesqueiro São José, com Henrique e Alisson, às 19 horas. Restaurante Santa Helena, com Louro e Val, às 19 horas.
21: Segunda, feriadão de 7 de setembro. Restaurante e Pesqueiro São José, com Luciano Cachorrão, a partir das 13 horas.
19: Essa foi a agenda cultural do Cidade em Revista.
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0: Acertando os ponteiros, 11:42.
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22: Motoristas que pretendem adesivar o carro com propaganda eleitoral ou utilizar o veículo em atividades de campanha nas eleições de 2026 precisam ficar atentos também às condições do seguro. O alerta é da Federação Nacional de Seguros Gerais, a FENSEG, que orienta os proprietários a comunicarem previamente qualquer mudança no uso do veículo à seguradora. Isso porque a colocação de adesivos, plotagens ou outros materiais de propaganda, assim como a utilização do carro em atividades relacionadas à campanha, pode alterar o perfil de risco considerado pela seguradora no momento da contratação da apólice. Segundo a vice-presidente da Comissão de Seguro Alto da FENSEG, Keila Farias, um veículo que passa a circular com mais frequência em eventos públicos, transportar materiais de campanha ou fazer deslocamentos de equipes pode ficar mais exposto a situações como acidentes, vandalismo e outros tipos de ocorrência. E essa mudança no uso do automóvel é justamente um dos pontos que precisam ser informados à seguradora. Na prática, o motorista que utiliza o veículo normalmente para atividades pessoais, por exemplo, e durante o período eleitoral, passa a utilizá-lo de maneira mais intensa em atividades de campanha por estar submetido a condições diferentes daquelas consideradas quando o seguro foi contratado. Por isso, a orientação é simples. Antes de adesivar o veículo ou começar a utilizá-lo em atividades de campanha, o proprietário deve procurar a seguradora ou corretor de seguros e informar a alteração. Dependendo do contrato e da mudança no perfil de utilização, pode ser necessário fazer um endosso na apólice. O endosso é o documento utilizado para registrar formalmente uma alteração nas condições do seguro. E isso é importante porque uma mudança no perfil de uso do veículo que não seja comunicada pode trazer problemas no momento de solicitar uma indenização. A FENSEG alerta que alterações nas condições originalmente informadas à seguradora podem resultar em questionamentos e em determinadas situações previstas em contratos, até na recusa da indenização em casos como roubo, furto ou colisão. Outro ponto que merece atenção é o próprio material de propaganda colocado no carro. Adesivos, plotagens e envelopamentos em geral não fazem parte da cobertura convencional dos seguros de automóveis. Ou seja, se esse material for danificado em uma colisão ou em outra ocorrência, o prejuízo pode não estar incluído na indenização prevista pela apólice. Danos provocados em situações de tumulto, motim e determinados atos de vandalismo podem estar entre os eventos que não são cobertos pelo contrato, dependendo das condições da apólice. Por isso, a recomendação da FENSEG é que o motorista não espere acontecer um acidente para descobrir o que está ou não protegido pelo seguro. Antes de adesivar o veículo, a orientação é entrar em contato com a seguradora e informar a intenção de utilizar o carro com propaganda eleitoral. Também é importante comunicar qualquer mudança na forma de utilização do automóvel durante o período de campanha. Para quem pretende prestar serviços para candidatos ou partidos, como transporte de pessoas, materiais ou equipes, a recomendação é consultar o corretor de seguros antes de iniciar essa atividade. Outro cuidado é solicitar, quando necessário, o endosso da apólice para que a mudança fique registrada formalmente. E tem ainda uma questão relacionada à documentação do próprio veículo. Dependendo do tipo do envelopamento ou alteração realizada, o motorista deve verificar junto ao DETRAN se existe necessidade de atualização do registro do veículo. A comunicação antecipada à seguradora pode evitar problemas futuros e permitir que o motorista saiba exatamente quais situações estão cobertas e quais estão excluídas da apólice.
18: Com informações da redação para o Cidade Revista, repórter Elson Gonçalves.
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0: Cidade em Revista, 11:46. Breve intervalo e já já tem mais.
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0: 11 horas e 50 minutos. Giro de esporte agora. No giro de esporte vamos falar do esporte, cultura e também da tradição. A capoeira vem conquistando cada vez mais espaço em terreno tricordiano com a participação crescente das crianças. No projeto das aulas gratuitas realizadas lá no ginásio Pelezão e também com novos adeptos dessa arte que reúne movimento, música, história e a expressão cultural. Quem vem falar sobre esse trabalho desenvolvido é José Augusto Licor, mestre de capoeira do grupo de capoeira Barra Vento, que também destaca o compromisso e a satisfação de representar o município nos eventos da cidade. Ah, e tem um convite especial também para toda a população. No dia 7 de setembro, o grupo Barra Vento estará participando do desfile pela Secretaria de Esportes e logo depois vai levar a capoeira para a Praça de Lon Resende, onde será realizada uma apresentação especial com uma grande roda de capoeira. Mestre Licor, vamos ouvi-los.
28: Hoje, como é que está
6: a capoeira Barra Venta aqui em Três Corações?
7: Olha, a capoeira nossa nunca teve mais para cima ou mais para baixo, porque sempre tem algum filho de Deus que apoia, que vê e reconhece.

0: Paulo, trouxe Rio de Janeiro, eu trouxe Bahia, trouxe tudo isso para Três Corações, né? E nos grandes eventos que eu fazia. E, começamos ali no Lar Cristo Rei, né? Eu comecei ali, dali a gente passou para a Praça do Esporte, e ali na Praça do Esporte eu fiquei 32 anos naquela sala, dando aula de capoeira. Hoje tem muitos alunos com a gente, muita criança, porque se trata de um trabalho voluntário, que não se cobra nada, não tem renda nenhuma, a gente paga para fazer esse trabalho. A gente está ali hoje na administração do Dimas, né? E a Secretaria de Esporte está segurando nós há muitos anos, né? Tenho dois filhos que estão realmente, que são os professores, são os mestres de capoeira no poliesportivo Pelezão. Um deles é o mestre Touro, né? Que é o Thiago, que está ministrando aula lá dentro, junto comigo também. E o contramestre Caio, que é o funcionário da Câmara.
1: Licoia, vamos falar agora sobre festividades.
0: 7 de setembro, com certeza agora nós vamos desfilar pela Secretaria do Esporte. Dia 23 de setembro ainda, com certeza a gente sempre está colaborando, sempre está junto. Independente de desfile, a gente sempre nos desfiles e nas festividades de Três Corações, nós somos os primeiros a chegar na praça. Sempre uma roda na praça, uma roda assim aberta, sem intenções nenhuma financeiras, só para realmente mostrar a parte cultural que existe para os turistas, principalmente que vêm de fora. Realmente é um desfile muito forte e a gente finaliza com uma roda na praça. É a confraternização. 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
2: 11 horas e 53 minutos.
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6: 11 horas e 55. Bom, nós temos aqui daqui a pouquinho a transmissão do horário eleitoral gratuito no rádio. E eu gostaria mais uma vez de colocar aqui em pontuação a vacinação de rabi, que também acontece no feriado agora, dia 7 de setembro. Aproveite a oportunidade de proteger seu cão ou gato. Hoje no nosso quadro nós vamos falar sobre a vacinação antirrábica. Eu vou frisar mais uma vez aqui, porque é um assunto importante. O diretor da Vigilância em Saúde, Darley Proc, vai apresentar o cronograma desse fim de semana. Já colocamos no início do programa, mas eu faço questão de passar mais essa informação para você, que tem vacinação também no feriado 7 de setembro. Inclusive para você que está ligando no Cidade Revista agora e perdeu as primeiras informações, eu quero informá-lo que já são mais de 16 mil animais imunizados, mas pode ter certeza, ainda falta o seu, provavelmente. Então, fique atento, o Darley vai passar novas informações aqui para quem não conseguiu buscar nesse primeiro momento aí no Cidade Revista. Darley, é contigo novamente.
7: Até o momento, a Vigilância em Saúde, através de seus excelentes vacinadores, já conseguimos vacinar um número expressivo de mais de 16 mil cães e gatos já imunizados em nosso município. Isto contando a área rural e urbana. Prestem atenção, pois estarei passando agora o cronograma deste resto de semana e da semana que vem, inclusive do feriado do dia 7 de setembro, que também iremos vacinar. Dia 4 agora, sexta-feira, será nos bairros Bandeirantes, na Praça do Bairro, São José, antigo PSF, e no Cinturão Verde, no PSF do bairro, das 8h30 às 15 horas. Dia 5, sábado, novamente nos bairros Bandeirantes, na Praça do Bairro, São José, no antigo PSF, e Cinturão Verde, no PSF do bairro, das 8h30 às 16 horas. Na segunda-feira, dia 7 de setembro, feriado nacional, será nos bairros Rio do Peixe, na quadra do bairro, e no Jardim Paraíso, na Escola Maria Laura, das 8h30.

0: às 15 horas. Na terça-feira, dia 8 de setembro, novamente será nos bairros Rio do Peixe, na quadra do bairro, e no bairro Jardim Paraíso, novamente na Escola Maria Laura, das 8h30 às 15 horas. Pedimos o apoio de toda a população, pois o nosso cronograma termina dia 12 de setembro e a nossa meta é de 21 mil pets para serem vacinados. Lembrando que a vacinação rural terminará somente quando toda a área rural estiver fechada. E na área urbana terminará dia 12 de setembro, mas a vigilância ambiental estará disponível para vacinarem com agendamento realizado pelo número 35 98821 8538. Estamos fazendo a nossa parte, faça a sua também. Levem seus pets para vacinar e proteja você, a sua família e seu amigo pet. Todos contra a raiva, juntos somos mais fortes.
1: Ok, missão cumprida. 11 horas e 58 minutos. Não deixe vacinar seu cão ou gato. E a saúde deles, né? Obviamente, depende também da sua iniciativa para que você também e a sua família tenham também a saúde em ordem. Portanto, cuide bem dos seus animais. 11 horas e 58. Aqui vou me despedindo neste momento.
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3: Polícia Militar apreende drogas e prende suspeito em Três Pontas. Operação policial apreende drogas, munições e dinheiro em Pouso Alegre. Polícia Militar prende dois bandidos que assaltaram um sítio em Andradas.
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3: Pedestre morre atropelado por moto em Machado. Jonas Pereira, de 60 anos, morreu atropelado por uma motocicleta na rodovia MGC 267, em Machado. O condutor da moto sofreu uma fratura no braço esquerdo, foi levado à Santa Casa da cidade e permaneceu internado. Quando as equipes de socorro chegaram, o pedestre já estava sem vida. Polícia Militar apreende drogas e prende suspeito em Três Pontas. A Polícia Militar de Três Pontas continua combatendo o tráfico de drogas na cidade. Durante uma operação no bairro Santa de Viges, os policiais militares apreenderam 38 tabletes e 7 porções de maconha, 4 porções de cocaína e uma balança de precisão usada para pesar drogas. Um homem de 28 anos foi preso em flagrante. Operação policial apreende drogas, munições e dinheiro em Pouso Alegre. Ontem de manhã foi realizada uma operação do Ministério Público e da Polícia Militar no bairro São Cristóvão, em Pouso Alegre. Foram apreendidos maconha, crack, haxixe, 24 munições de calibre 9 milímetros, um notebook, duas máquinas de cartão, R$512, 7 celulares e materiais para embalar drogas. 3 adultos foram presos e um adolescente foi apreendido. Polícia Militar prende dois bandidos que assaltaram um sítio em Andradas. Três homens armados com faca assaltaram um sítio em Andradas após renderem uma moradora que estava sozinha em casa. Eles roubaram dinheiro e joias. Dois suspeitos já foram presos pela Polícia Militar. Encerramos o programa Cidade em Revista desta sexta-feira, agradecendo a sua audiência e desejando uma boa tarde, um bom fim de semana e um bom feriado.
2: 1:06.
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0: 1:22.
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0: 1:46.
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0: 2:53.
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1: 5 horas e 59 minutos.
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8: Muito bem, 6h32 da nossa manhã, sabadão, 5 de setembro. Tá preparando aí pro feriadão? Nós estamos aqui, firme e forte, hein? Seguindo a nossa vida aí nesse sabadão, né? No nosso Manhã da Tropical, que vai com você, fazendo companhia até às 11 da manhã. Na sequência aí tem o churrascão tropical, né? Você pode também estar esperando aí o churrascão tropical, aquela playlist pro seu churrasco. E ó, passando grandes sucessos por aqui também, viu? Hey Jude, dos Beatles, nós já falamos sobre ela, né? Uma canção muito linda, né? De dias passagem. A Força do Amor, Roupa Nova, também Mary Jane. Passando por aqui também, Please Don't Go, grande sucesso aí pra você também, aqui na Tropical, porque na verdade só toca sucesso, viu? Começou o dia já ouvindo a 95? Então obrigado pela audiência aí, vamos seguindo junto aí na nossa manhã de sábado aqui no Manhã da Tropical.
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8: Bom dia, já já tem aqui aquele abraço especial pra dona Neguinha, soprando velhinha hoje, hein? E dona Neguinha, 84 anos, né? Um abraço pra ela, beijo no coração.

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1: Bom, agora são 6:42 da nossa manhã. Um bom dia para você, dando um giro nas principais notícias do Brasil. A PGR abre procedimento para descobrir se a Polícia Federal investigou Moraes ilegalmente. Paulo Gonet abriu investigação de controle para verificar se houve apurações irregulares contra o ministro do Supremo Tribunal Federal por ordem de André Mendonça. A crise no Supremo Tribunal Federal eleva pressão pelo fim do inquérito das fake news e a criação do Código de Ética. O evento no Planalto, o ministro Edson Fachin diz que os fatos estão sendo apurados e que a resposta institucional será rigorosa. O relatório usado por Mendonça contra o ministro Alexandre de Moraes não tem valor probatório. Os documentos do tipo são destinados ao uso interno da Polícia Federal, não para instruir inquéritos. Relatório não tem timbre ou código de analista, segundo as apurações. A Anatel aprova a venda da telefonia fixa da Oi, mas impõe condições. O conselho da agência autorizou transferência societária da operação para o método telecomunicações, mas exigiu contrapartidas. Bom, a bolsa mantém estabilidade e dólar sobe para 5,13. A movimentação da sexta-feira, dia 4, foi influenciada por dados do mercado de trabalho forte que tem nos Estados Unidos. Bom, as exportações cresceram e balança comercial tem superávit de 7 bilhões e 400 milhões de dólares agora em agosto. Esse é o terceiro maior superávit comercial para meses de agosto, só perdendo para o recorde de agosto de 2023, que saiu aí dos 7 e pulou para os 9 bilhões e 600 milhões de reais em 2023. De 2021 foi de 7 bilhões e 700 milhões de dólares.

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0: São 6h53 da manhã.
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0: 5 de setembro de 1946, nascia uma lenda. Zanzibar Farrok Bussara, que o mundo inteiro iria conhecer alguns anos depois, né? Como Fred Mercury. Fred se tornou vocalista da banda Queen. Entrou pra história como um dos maiores intérpretes do rock. Ele tinha uma característica que poucos artistas conseguiram reproduzir. Conseguia dominar um estádio inteiro apenas com a voz, a presença de palco e a interação com o público. As músicas variadas aí também, Fred Mercury fez muito sucesso e morreu em 1991, mas a sua voz continua sendo presente aí nos dias de hoje. Bom, se ele fosse ainda, inclusive, né, vivo nos dias de hoje, se fosse vivo, ele completaria aí os seus 80 anos em 2026. Estaria aí, né, com 80 anos, um dos grandes nomes da música internacional.

0: 16:57.
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0: Estamos de volta, agora 7h26 da manhã, 7h26. Bom sábado pra você, de volta aqui pra Três Corações. De volta com a Tropical. A programação segue normal aqui, meio-dia. Tem aí, né, a segunda etapa da propaganda obrigatória aqui no rádio, viu? Bom, agora são 7h26, volto já, fica aí, já volto.
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0: 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Tá aí já, o Crosoberto. Bom dia, viu?
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0: Já tomou seu café aí? Já? Já começou? Tomou seu café já? Bora começar o dia. Bora começar a luta aí, ó.
1: Bom dia pra você.
0: Bom dia pra você que tá aí, né, já, nesse sabadão, perguntando, mas ó, todo mundo em casa e eu aqui trabalhando. Poxa vida.
2: Bom dia, o meu grande amigo Wellington Carlos, o nosso melhor radialista do sul de Minas. Dá um bom dia lindo, um sábado maravilhoso pro nosso grande amigo
0: Dridri
2: do táxi. E também pro nosso melhor motoboy, César Sullivan. Um excelente final de semana pra você, meu amigo. Tudo de bom?
0: Ele tá dormindo.
2: Você é um cara 10.
0: Ele tá dormindo a hora dessa. Se não adianta, você não vai falar com ele não, tá? Ele tá dormindo aí, puxando ronco a hora dessa. Só lá pras 10 horas que ele chega aqui tumultuando. É, nós trabalho, nós acorda cedo, né? 7h36 desse sábado. Tamo junto aí, 5 de setembro. Queen.

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1: Muito bem, agora são 7:54. Você tem aí o nosso site, pode acessar o nosso site radiotropical.net. A Polícia Militar Rodoviária reforça a fiscalização nas estradas durante o feriado de 7 de setembro. O feriado da Independência do Brasil, celebrado na segunda-feira, 7 de setembro, deve aumentar o movimento nas rodovias do sul de Minas. Para reforçar a segurança durante o feriado prolongado, a Polícia Militar Rodoviária vai realizar operações e blitz em diferentes pontos da região. A comunidade católica de Três Corações participou ontem, dia 4, de uma celebração especial em honra a São Jerônimo. A programação inclui a dedicação da Igreja de São Jerônimo, cerimônia solene que conta com a presença do bispo da diocese, que contou, na verdade, com o bispo da diocese de Campanha, Dom Walter, responsável por presidir o rito e também a dedicação do templo e do altar. Agora são 7:55, 7:55. Você pode estar acessando aí o nosso site radiotropical.net, está por dentro de tudo que acontece aqui na sua cidade.

0: 7:59.
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1: Bom, agora são 8:07 da manhã, né? 8:07 já, sabadão, 5 de setembro. As previsões tá no ar já, né? Tá tudo bem com você? Tá esperando as previsões? Te conto tudo agora. Você, Áries, bom dia. Hoje é dia de desacelerar um pouco mais. Aproveitar mais as coisas que é simples, valorizar as conquistas que são pequenas e você vai alcançando aí, né, outras conquistas que são maiores também. Evita entrar em discussão por qualquer motivo bobo que acaba com seu sábado. Você sabe que tá aproximando aí o período eleitoral, não faça inimizades aí por conta de política, viu? No amor, carinho e bom humor fazem toda a diferença, viu, Áries? Aproveita o sábado para você também carregar as energias. Tá próximo de pessoas que querem você bem. Os números da sorte é o 08, 21 e 46, vermelho, a cor do dia. Bom dia para você, Touro. Tá tudo bem aí? Touro, sábado pede um pouquinho mais de tranquilidade. Os astros pedindo um pouco mais de tranquilidade. Você pode sentir vontade de ficar mais perto de quem gosta e curtir a casa, né? E no dinheiro, evita gastar só porque apareceu uma promoção. No amor, uma conversa leve pode aproximar você ainda mais. Os números da sorte é o 04, 19 e 37. Verde é a cor do dia. Bom dia, Geminiana. Gêmeos, hoje você também vai conversar mais. Sair, encontrar gente nova, fazer novas amizades. Isso faz bem pra você. E é justamente aí que o sábado fica gostoso, né? Quando você cria novas relações. Nossa, toma cuidado pra você não falar demais sobre assuntos que não são seus. No amor, uma surpresa pode deixar o dia mais interessante. Os números da sorte é o 07, 21 e 33. Amarelo é a cor do dia. As previsões, volta já. Falo com você de Câncer, Leão e Virgem. Segura aí.
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1: Bom dia, as previsões, volta já com você. 8:09, pulando pra 10, 8:10 da manhã, desse sabadão, arrasta pra

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9: Bom, agora 8h17, tem notícia pra você, gosta de trabalhar com comunicação, já trabalhou com comunicação, ou talvez você trabalha com comunicação. A Tropical busca um perfil, que escreve bem, é uma pessoa comunicativa, gosta de notícias, acompanha os acontecimentos da cidade e tem facilidade para transformar informação em conteúdo. 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
13: Estamos de volta com mais uma rodada de previsões. É hora de saber o que os astros prepararam para quem é dos signos de Câncer, Leão e Virgem.
9: Oba! Seu sábado combina com família, viu? Amigos e aquele momento para colocar a cabeça no lugar, viu, Câncer? Se alguma coisa vem incomodando, não carrega isso sozinha, não, viu, minha amiga? No amor, demonstra aquilo que sente. Fala sobre seus sentimentos. Fala sobre você. Às vezes um simples abraço resolve muita coisa, né? 05, 16 e 42, os números da sorte. Branco é a cor do dia. Hoje você também tá querendo um pouco mais de diversão. Tem tudo para encontrar bons motivos para isso. Só não tenta controlar tudo ao seu redor e nem controlar pessoas. Essa tentativa pode ser frustrada aí no dia de hoje, hein? Então segue em frente aí, deixa as coisas acontecer. Leão, também no amor, o seu jeito espontâneo pode render bons momentos. 0928-55, os números da sorte, dourada é a cor do dia. Bom, Virgem, nem tudo precisa estar perfeitamente organizado neste sábado, né, Virgem? Pois é, relaxa um pouco, permita-se descansar. Uma boa conversa com alguém querido pode fazer muito bem para você. No amor, para de procurar problema onde não existe, hein? Pelo amor de Deus. 03-18-44, os números da sorte, azul claro é a cor do dia, ou teimosa.
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9: Sai daí não, que eu tô voltando, já tem mais previsões aí para você, 8h20.

0: Bom demais ouvir a Tropical às 8h22 da manhã, desse jeito que o dia começa. Seu dia já começou? Já tirou o sono? Essa cara de sono aí, pelo amor de Deus, hein? Já as lojas tá abrindo, né? As lojas, algumas já estão funcionando, né? Tá abrindo a Jaguar daqui a pouquinho, 8h30, outra abre às 9h, sabadão, né? Véspera da véspera, né? Véspera da véspera. Segunda-feira tem desfile, e aí vai no desfile. Pode pedir a sua música aqui no nosso WhatsApp, 3239-3602, mandar aquele bom dia, falar com o Tom aqui também, ou talvez seja daquelas pessoas que não gostam de participar, de interagir, mas ó, não abro mão de ouvir a 95. Um bom dia pra você também. Mandar um abraço especial, um beijo todo carinhoso pra minha amiga também que tá aqui, a dona Neguinha, soprando velinha no dia de hoje. Oi, Neguinha. Um abração, Neguinha, fazendo 84 aninhos no dia de hoje. E ouve a Tropical o dia todo. Aí ela falou, ó, eu escuto de 6 da manhã até 5 horas da tarde, depois eu vou assistir minhas novelas. Beijo pra você, viu, dona Neguinha? Obrigado pela audiência, a companhia, pela audiência, pelo carinho. E vamos junto aí também. Você que faz aniversário, manda pro nosso WhatsApp aqui, 3239-3602. Vai pra lista dos nossos aniversariantes do dia desse sabadão, viu? Vamos lá!
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0: O dia tá aí, já começou o dia, né? Já começou o dia aí, só diversão, hein? Bom dia, 8h23. Bom dia. Bom dia, bom dia. Ela pediu a música do Menino da Porteira, Zé Canhoto e Robertinho, ou alguma música que fala de mãe. Pode deixar comigo aqui, viu? Um beijo, dona Neguinha. Soprando velho, o dia é seu, viu, minha amiga? O dia é todo seu.
2: Fica bonito, vai.

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1: Sempre, 8:35 agora, pro relógio. 8:35. 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

0: Ô, Theo, dá um pedaço desse pão aí, Theo.
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0: Já vou mandar um abração pro Theo, pra Aninha, também pra Aline, que tá ouvindo aí a nossa programação. Já vou falar com vocês também. Beijo. 8:37, vamos pras previsões.
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0: Libra, sábado com vontade de paz, coisas boas. Evite, assim, pessoas que gostam de confusão, hein, tá? Evita as pessoas que gostam da treta. Ela não quer resolver problema, né? Quer brigar. Então tem que fugir dessas pessoas. Escolha ficar perto de quem traz leveza. No amor, um convite inesperado pode melhorar bastante o seu dia. 11:26 e 39, os números da sorte rosa é a cor do dia. Bom dia, Escorpião. Esse é um dia para você deixar algumas preocupações de lado. Nem tudo precisa de uma resposta imediata. Curte o momento. O amor, a confiança é a palavra do dia. Quem está com você precisa sentir que você que pode contar sim contigo, hein? 06, 24 e 48 são seus números da sorte. Vinho é a cor do dia. Bom, Sagita, um bom dia para você. Sagitário, sábado combina com você também. Vontade de sair, conhecer lugares, viagens, ou talvez aquele sítio gostoso assim pra você passar o final de semana. Alguma coisa diferente pode talvez aparecer e pintar no seu final de semana. Então aproveita. Se puder, aceita o convite. No amor não complica, descomplica, não implica. Seja sincero, seja sincera e aproveite a companhia também de quem tá do seu lado. 10:32 e 57, os números da sorte, laranja é a cor do dia. Volto já falando com você de Capricórnio, Aquário e com você, Peixinha.
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0: No Manhã da Tropical, volto já com mais previsões astrais para o seu dia. Tem buzina, Jorge Henrique mais o Rodrigo.

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1: Qual dos dois aí é mais culpado, né? Faltando 15 minutinhos para as 10 da manhã. A Cíntia tá aqui. Cíntia, bom dia. Pedindo a música do Samuel Messias. Cíntia, beijão para você, um bom dia. Toca gospel, minha amiga. Beijão para você, viu? Um excelente sábado para você.

0: Aplauda o senhor aí, gente!
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2: 9 horas. 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
1: É com profundo pesar que a família de Antônio Mariano convida parentes e amigos para o sepultamento que está marcado para hoje às 15 horas. O velório iniciou às 9 da manhã. Sai do velório 2 da funerária São Vicente de Paulo para o cemitério São João Batista. Antecipadamente, a família enlutada agradece. A funerária São Vicente de Paulo notificou o falecimento de Luiz Antônio Mariano, mais conhecido como Tequinha, irmão do Café, que residia na Rua 5, no Vila Bela 2.
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1: Preciso fechar as previsões com você.
4: 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Vamos conferir o que dizem os astros para os nativos de Capricórnio, Aquário e Peixe.
1: Você merece descansar também, então deixa um pouco as obrigações de lado e aproveita o sábado. Viu, Capricórnio? Uma boa notícia pode aparecer envolvendo dinheiro ou trabalho. No amor, demonstra mais e cobre menos. 02-17-14 são seus números da sorte. Marrom é a cor do dia. As previsões para você, aquariana. Bom dia. Hoje bate aquela vontade de fazer algo diferente do habitual. Então siga essa vontade, viu? Desde que saia, né, algo que realmente faça bem para você. No amor, uma conversa inesperada pode mexer com seu coração. 13-29-53 os números da sorte. Roxa é a cor do dia. Bom dia, peixinha. Seu coração mais sensível hoje. Então escolhe bem as companhias. Fica perto de quem transmite paz. No amor, não tenha medo de demonstrar seus sentimentos. Um momento simples pode transformar em uma lembrança especial. 12:25 e 49 os números da sorte. Azul é a cor do dia.
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1: Bom, eu volto já falando da vida alheia, né? Já já tem a fofoca dos famosos já, né? Jamais que eu gosto de fofoca, mas é o nome do quadro, entendeu? Eu só comento assim, algumas coisinhas assim, mas nada de fofoca, que eu não gosto disso. E já já vou atender você também que tá no zap aí da Tropical. Essa

0: Valeu.
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0: agora são 9:11. No dia de ontem, nós nos despedimos do dublador Héctor Zuin. Morreu na sexta-feira, né? De ontem, dia 4, aos 66 anos no Rio de Janeiro. O artista ficou conhecido, né, por dublar personagens icônicos do cinema, como o Batman, interpretado por Christian Bale, e os papéis também de Owen Wilson. A confirmação da morte foi feita pela Associação Brasileira de Dubladores e a instituição não divulgou a causa exata do falecimento do profissional. Ele fez, inclusive, você vai ouvir um trecho do Hércules, que ele também fez a dublagem. Você vai lembrar.
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0: Essa era a voz dele, né? Essa gravação.
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0: É uma das antigas aí também, do desenho Hércules.
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0: Bom, esse é o trecho do Hércules e você vai ver agora o trecho também do Batman, que ele fez aí, né? A dublagem do... Ele fez aí com maestria, inclusive, a dublagem do Batman.
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3: Vai pra uma cela acolchoada pra sempre.
2: Topa dividir uma comigo? Vão precisar de muitas celas, do jeito que o povo desta cidade anda perdendo a cabeça.
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0: Bom, esse também é um trecho do Batman que ele fez. Outro personagem muito conhecido, né, que o Héctor Zuin também fez a dublagem, foi do Príncipe Encantado do desenho Shrek.
4: Avante, Hércules! Para o quarto mais alto da torre mais alta, onde minha princesa espera ser salva pelo seu belo Príncipe Encantado.
0: O meu... Bom, esse foi, e claro, teve muitos outros personagens, né? Que foi, inclusive, já feito, né? Na dublagem, né? De um dos maiores nomes, né? De dubladores aqui do Brasil. Nossas singelas homenagens, né, a um dos nomes, né, que você consegue acompanhar já desde, talvez de pequeno, você vê vários filmes, dubladores, né, também, né, que acaba fazendo parte aí também da nossa infância, inclusive, né? Bom, outro personagem que ele fez também foi, inclusive, do filme Marley e Eu. Ele fez Owen Wilson, muito conhecido também.
5: Eu sou melhor, o que eu sei é que eu vivo me surpreendendo o tempo todo. Lembra, Marley? Lembra que arrancou a orelha? É difícil lembrar tudo que você comeu, não é?
0: Bom, gente, e pra fechar então, o ator enfrentava graves problemas de saúde desde 2023, pra você ter uma ideia, né? Desde 2023 ele já enfrentava alguns probleminhas também de saúde. Inclusive, naquele ano, Zuin recebeu o diagnóstico de doença arterial obstrutiva, né? E teve a rotina afetada pelas complicações, né, da enfermidade. O artista construiu uma trajetória de mais de 4 décadas no audiovisual, entre os trabalhos marcantes, né, que foi aí o protagonista, né, como eu disse aqui, do Hércules, da Disney, o personagem Príncipe Encantado da franquia Shrek, ele que fez aí, inclusive, a dublagem, que uma das que você mais se identifica é com o Príncipe Encantado, personagem Príncipe Encantado do Shrek. Pois é, nos deixou aí novo, inclusive, né, aos 66 anos de idade. Agora são 9:14.
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0: bota essa pedrada aí. Ó.
1: Aí, DJ Cabelo.
0: É isso, hein? Agora são 9h19, ó.
2: Fazendo lição. Aqui a professora falou, vou passar questão.
0: Alô, Theo! É manhã da Tropical Kids, rapaz. Um abraço pro meu ouvinte e você que tá falando 6-7, 6-7.
2: Professora 6-7.
0: Um abraço aí, Theo. Aumenta o volume, eu tô vendo que a caixa tá no Bluetooth aí na Tropical. Baixou o aplicativo, colocou no Bluetooth da caixa do som. Então.

0: aqui. O Theo tá lá no Parque São José e pediu a 6-7, ó. 6-7, 20, mais 20, mais 20, mais 7. Um abraço pra você, Theo. Theozinho, Theozinho. Ó. Pá, pá, pá. É isso, rapaz. Eita, um abraço pra você, Theozinho. Tá com a gente aí na sintonia também. Tamo junto, Theo. Ô, Verinha, você tá bem? Você tá boa aqui?
1: Então,
0: oba.
1: Bom dia.
0: Oba!
1: Como é que tá você? Tudo bem?
0: Ah, eu tô bom.
1: Eu tô bem.
0: Ah, então tá bom.
1: Olha.
0: Se nós dois tá bom, então tá tudo bom.
1: Você esqueceu de pôr sua carinha aí, viu? A carinha do Luiz Carlos.
0: Ô, Verinha, dá uma olhada no seu zap, que eu acho que você tem que atualizar ele, viu? Tá minha carinha aqui no zap, ô velhinho, desde as 6 da manhã. Você tem que atualizar o zap aí, viu, velhinho? Porque eu, quando você não atualiza o zap, dá esses bug mesmo. Mas minha carinha tá aqui, viu, velhinho? Atualiza o zap.
1: Tá bom?
0: Dá uma olhadinha aí.
1: Olha,
0: no zap.
1: Eu queria saber se essa neguinha que eu conheço, lá da Flora, está fazendo 94 anos?
0: 84.
1: É minha parente. Ué,
0: colocou aqui Dona Neguinha.
1: Um abração pra ela, parabéns.
0: É parente sua?
1: Tá bom?
0: Você também tá em tudo, hein?
1: E quero mandar um abraço pra Luzia e pra Cida Bueno.
0: Ela é da Flora mesmo, tá bom, é a própria.
1: Repete.
0: É a própria.
1: Ela manda pra Zélia também, tadinha. Né, que ela sabe direitinho que eu lá no rádio lá.
0: Sabe?
1: Diz que ela fala, dela falando, ó. Tá?
0: Tá bom.
1: Feliz feriado pra você.
0: Pra você também.
1: Descansa bastante.
0: Amiga, descansar, senão não vai.
1: Você tá empolgado com o feriado. Você esqueceu de pôr sua carinha. Tá bom? Então tá. Tchau, com Deus. Um beijo, um abraço. Feliz feriado.
0: Minha carinha tá aqui, viu, velho? Aí, ó. Manda outra aí.
1: Ô, Tom.
0: Oi.
1: Você tá falando de divertir aí? Feriado?
0: Sim.
1: Eu vou divertir sim.
0: Vai.
1: Eu vou dançar aquele forrozão aqui.
0: Ô, bota forrozão aí.
1: No Grassete, do Amendoim ali. Vai ter um forrozão gostoso ali. Eu vou pra lá divertir. Meu divertimento vai ser isso aí.
0: Tá. Eita, vai arrastar o pé. É, então, manda então pra ela aí, ó.
1: Tá bom demais.
0: A carreta aí, ó. Olha lá, ó.
1: Olha, depois que eu falei, pareceu sua carinha.
0: Ah,
1: viu?
0: Entendi. Depois que você falou, pareceu sua carinha. Entendi, velhinho. Entendi. Pois é. Minha carinha tá aqui. É porque você entra na conversa, atualiza. Minha carinha tá aqui desde as 6. Ó, velhinho, essa aqui é boa, ó. Ah, pra lá, pra cá. Tchan. Essa é boa, Zé Márcio Santos. Põe outra aí. Ó.

0: Nossa senhora, já pensou? Pagamento na conta, que é a costela no bafo. Ah, só as latinhas, ciclete, ciclete, ciclete. Aí você liga pro Pumba e fala, ô Pumba, toca aquela do Panda. Tem, manhã. Lasquei, vocês não mexem comigo hoje não, gente. Tá que hoje o bafão tu vai ficar tonto só de passar perto de mim.
1: Tá querendo, hein?
0: Bom dia, meus lindos. Bom dia, minhas lindas. Sabadão e segunda é feriado. Não. Problema pra nós hoje é bobagem. Lasqueira brava.
1: Não arruma muita confusão, não.
0: Bom dia,
1: não,
0: meus lindos, minhas lindas. Rainhas Thundercat, esse dia de Anilza Bença. Cadê as comadres de três pontas? Cadê o compadre fazendo lobo? Ô, Marcinho, cadê o Marcinho? Lasqueira brava, hein? Aí depois, gente, vocês querem falar, né? Você só reclama do trânsito, reclama do trânsito.
1: Mas você só reclama primeiro que do trânsito.
0: Eu vivo do trânsito.
1: Você
0: então, só né? reclama, o gordinho tem autonomia pra falar. Presta atenção. Sexta-feira bruta, 7 de setembro na segunda. Aí eles me fecham metade da Getúlio Vargas pra montar o palanque. Por que que não montou hoje à tarde, meu Deus?
1: Vai.
0: Aí, agora você imagina, sabadão de manhã, metade da Getúlio Vargas interditado. Corrida, agora vocês me ligam, não. Se não for acima de 200 reais, eu não vou nem atender o telefone.
1: Tá, aí você acordou, né?
0: Beijo no coração de vocês, tudo. Vambora, sabadão. Ih, rapaz, aconteceu um acidente feio aqui agora, hein?
1: Aconteceu?
0: Pegou fogo o negócio do rapaz. Nossa senhora, rapaz. É isso aí. Força aí, meu amigo. Deus abençoe aí. Parriba. Parriba que fala, né?
1: Parriba.
0: Vai dar certo, vai dar certo.
1: Dá certo, ela em mim. Ela esfrega em mim.
0: Carinha deixa da senhora, né? É porque não cabe. Por isso que não corre.
1: Falou o fitness, né? Falou o magrelo. É, o cara que é que tem um corpo fino. Ai, ai, ai.
2: Nossa.
1: Aí, ó. 20 mais 20, mais 20, mais 10.
2: Ainda é muito.
3: Amanhã dá pra ficar o 15, rapaz. Abraço pro meu ouvinte.
2: Olha
1: o céu aí, ó.
3: Abraço aí, tem aumento do volume. Eu tô vendo que a caixa tá no Bluetooth aí na Tropical. É. Baixou o aplicativo.
1: Os vizinhos que lute. Não mandei ser vizinho da Lili. Os vizinhos que lute.
4: Bom dia, Tropical.
1: Eu tô no forró aqui, ó.
4: Bom demais. Olha, não tenho falado com você, mas eu estou ouvindo.
1: Tô rica.
4: Tô rica. Eu vou cedinho pra Zuma, eu volto. Eu ligo de manhãzinha, a hora que levanto. Vou pra Zuma, volto e continuo te ouvindo, tá bom? Um beijo, meu amigo. Bom final de semana. Que
1: pra
4: Jesus
1: abençoe
4: hoje e sempre.
1: Beijo pra você. Ai, ai, olha a calúnia aqui, a calúnia. Você tá fazendo uma calúnia contra eu. É uma calúnia, viu, Tarcísio? Falando que eu sou o maior fofoqueiro da cidade, fala que não gosta de fofoca e eu não gosto de fofoca. Eu só comento algumas coisinhas assim, né? Mas culpado é quem posta, não é eu que comento. Entendeu?
5: Sim!
1: Bom dia, vim te desejar um ótimo dia, que nesse dia Deus te cubra de bênçãos e proteção também, amém, você também, viu? Uai, Aline, é isso aí, o vizinho que lute, uai, não é? Agora são 9:28, Panda.

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11: Oi, aí é Tropical pra trocar, porque agora é hora da faxina, pessoal. Agora é hora da faxina. Vamos dar um jeito nessa casa aí. Para de conversar no portão, mulher. Pelo amor de Deus.
0: Aumente o volume. Pegue a vassoura e remexa as cadeiras. É hora da faxina.
11: Você tá lá fora com os pés tudo por barro e entra dentro de casa e acabou de passar pano, pelo amor de Deus. E você também, que esse carro tá uma carniça aí. Pelo amor de Deus, hein? Esse carro aí. Dá um jeito. Dá um jeito. Lavar essa. Lavar essa bomba aí, ó. Pelo amor de Deus, jogar uma aguinha aí. A turma já escreveu, me lave aí, ó. Vamos lá que eu te ajudo. Vamos pra playlist aí pra você fazer a faxina, então. Vamos lá, dá um jeito aí. Desenrola, carreteiro.

Bom, já que o assunto é Claudinho Buchecha, hoje a nostalgia é eles mesmo, é os próprios. Aumenta o volume aqui, eu sei que você dançou muito isso aí no churrasco de família, viu? Você aumenta, juntava aí os 40 tio, fazia aquela fila e dançava esse espacinho aqui, ó. Vai, aumenta o volume.

0: Claudinho Buchecha, essa é da época do Adriano, ele lembra disso aí, ó. É, sabe disso, que é isso, hein,
1: galera? Que isso, rapaz? Momento Claudinho Buchecha, ó.
2: Café, não sei a situação que eu não dei bala para a ilusão. Tchu. Que isso aí, eu fui no show do Claudinho Buchecha.
0: Você foi, sabia,
1: Tabada é que vocês todos mexem comigo, não.
0: Ouvir a Tropical é bom. Ah, 9h43 da manhã.
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0: Oi, quem sopra velhinha hoje? Alô, dona Neguinha lá da Flora, beijo, parabéns pra você, Adriano Oliveira Souza, lá do Parque Jussara, Adrianinha, beijo, beijo, beijo, beijo. Helenice Machado do Vila Lima também sopra velhinha hoje.

0: este novo ciclo traga alegria, sucesso e momentos especiais. Parabéns pra você!
1: Bom, gente, falando agora da vida alheia, vamos lá?
0: Todo mundo quer saber o que rola no mundo dos famosos.
1: Pois o Jean está solteiro, né? A Ana Carolina Moraes acabou usando as redes sociais, né, no dia de ontem pra sair em defesa do ex-marido, cantor aí da dupla Jean e Giovanni, né? Que fez aí sucesso e faz sucesso também. Ela era casada, né? Com Giovanni. A declaração ocorre depois aí do fim do casamento, virar alvo diante de alguns rumores de traição. Porque quando termina o relacionamento, todo mundo fica querendo saber o motivo, né? O que será que aconteceu entre os dois ali? Hein? A confirmação do divórcio aconteceu na segunda-feira, dia 31. E diante da repercussão do término, a influenciadora digital publicou um texto aí para rebater as especulações envolvendo a postura do sertanejo durante anos em que estavam juntos. Últimos dias não têm sido fáceis, mas Deus tem dado força para continuar. Agradeço a cada pessoa que está do meu lado, mas não posso aceitar mentiras, acusações e injustiça contra Giovanni. A empresária também pediu, gente, que o público respeite, assim, claro, a história do casal e negou a existência de conflitos no relacionamento. E ela falou que quer apenas que o pessoal respeite a história de amor e não vai compactuar com as especulações e inverdades sobre a história. A criadora de conteúdo também elogiou a conduta do artista ao longo da convivência e rebateu os comentários sobre a rotina dos dois. E falou que Giovanni foi sempre um marido bom para ela. E essa história de relacionamento doentio nunca existiu entre a gente. E quem conhece sabe disso. É só invenção. A Ana Carolina também, gente, ressaltou que o sentimento entre os dois permaneceu até a decisão do término da união. E ela falou que viveu um amor puro, viveu um amor genuíno e os dois se amaram muito até o último dia. Na verdade, uma semana não deu tempo de desamar também, né? A semana também não deixa. Apesar dos boatos também, influenciador, gente, pontuou que os motivos da separação não serão detalhados de forma pública nesse momento. Pelo menos nesse momento, né? Talvez já vai acontecer em um outro momento, nós vamos saber o motivo. Sobre o divórcio, nesse momento não farei nenhum comentário. A minha prioridade é conduzir essa etapa com serenidade, privacidade, que é o que ela tá assim, né? Tendo como prioridade no dia de hoje. Pois é, terminou o relacionamento, não deu certo. Até então, o ex não se posicionou, né? O Giovanni ainda não falou nada sobre esse término. Tendo novidade, eu trago tudo pra você aqui, né? Jean e Giovanni, aqui na Tropical, 10:22.

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11: Fica.

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0: na sequência tem o Churrascão Tropical. Eu fico por aqui, desejo para você um excelente final de semana. Bom feriado, tô de volta terça-feira aqui no nosso Manhã da Tropical, às 6 da manhã com você também, tá? Fica agora com o Churrascão Tropical, a gente se fala, tchau!
1: 10:57. 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

0: Arta, rapaz.
1: Você, mas Arta ela é com chitão, aqui ela é impossível.
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0: Gilmar. Oh,
1: prazer tê-los aqui com a gente.
2: Coisa linda, hein? Parabéns. Pode
0: obrigado, José Gilmar.
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0: 12 horas.
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0: data de falecimento. É com profundo pesar que a família de Luiz Antônio Mariano convida parentes e amigos para o sepultamento, que está marcado para hoje, às 15 horas. Saindo o féretro do Salão do Velório 2 da funerária São Vicente de Paulo para o cemitério São João Batista. Antecipadamente, a família enlutada agradece. A funerária São Vicente de Paulo notificou o falecimento de Luiz Antônio Mariano, mais conhecido como Tequinha, irmão do Café, que residia na Rua 5, no Vila Bela 2.
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3: Essa é boa também, tá?

0: pouco.
1: 13 horas.
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0: Obrigado, gente. Obrigado. Legal, valeu.
1: Nota de falecimento. É com profundo pesar que a família de Luiz Antônio Mariano convida parentes e amigos para o sepultamento, que está marcado para hoje, às 15 horas. Saindo o féretro do Salão do Velório 2 da funerária São Vicente de Paulo para o cemitério São João Batista. Antecipadamente, a família lutada agradece. A funerária São Vicente de Paulo notificou o falecimento de Luiz Antônio Mariano, mais conhecido como Tequinha, irmão do Café, que residia na Rua 5, no Vila Bela 2.
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0: profundo pesar que a família comunica o falecimento de José Eugênio. O velório iniciou às 8 da manhã do dia 5/9. Seu corpo está sendo velado na Plamaf, de onde sairá o féretro às 14 horas desse dia 5/9 para o enterro no cemitério São João Batista. Familiares comunicam o falecimento de José Eugênio, irmão da Júlia do Francisco.
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0: Obrigado, gente.
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1: Nota de falecimento. É com profundo pesar que a família de Luiz Antônio Mariano convida parentes e amigos para o sepultamento, que está marcado para hoje, às 15 horas. Saindo o féretro do Salão do Velório 2 da funerária São Vicente de Paulo para o cemitério São João Batista. Antecipadamente, a família lutada agradece. A funerária São Vicente de Paulo notificou o falecimento de Luiz Antônio Mariano, mais conhecido como Tequinha, irmão do Café, que residia na Rua 5, no Vila Bela 2.
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0: 14h.
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1: Nota de falecimento. É com profundo pesar que a família de Luiz Antônio Mariano convida parentes e amigos para o sepultamento, que está marcado para hoje, às 15 horas. Saindo o féretro do Salão do Velório 2 da funerária São Vicente de Paulo para o cemitério São João Batista. Antecipadamente, a família enlutada agradece. A funerária São Vicente de Paulo notificou o falecimento de Luiz Antônio Mariano, mais conhecido como Tequinha, irmão do Café, que residia na Rua 5, no Vila Bela 2.
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0: 15 horas.
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Amigos, senhoras e senhores, boa tarde. Agora são 3:05 nesta tarde de sábado, dia 5 de setembro. Muito obrigado pelo carinho, pela audiência e pela participação a partir de agora. Encontro marcado de todos os sábados através da sua Tropical FM. Bom, muito obrigado a você que nos honra com a sua audiência em qualquer parte da cidade ou da região. Por aqui, Luiz Carlos de Freitas e a Máquina do Sono, junto e misturado, trazendo até às 17 horas o som que você curte ouvir. Aqui vale todos os ritmos, o rock, o pop, o pagode, o samba, a música sertaneja daquele estilo que você gosta. Hoje, sábado 5 de setembro, o nosso grande abraço a você que vai nos acompanhando de casa, do carro, do ônibus, da cidade, da zona rural, em qualquer lugar.

pelos quatro cantos do sul de Minas ou por onde quer que alcance o nosso sinal. Seja bem-vindo e uma ótima tarde. Junto e misturado, a partir de agora.

0: Senhoras e senhores, KC The Sunshine Band, passando por aqui a canção That Way. E nós também tivemos antes Listen to the Music, Playing for Chant to Dubis, Brothers Ives, Alice Hall, né? É um dos anos 70 também, Playing for Chant to Dubis. 15 horas e 13, grande abraço a você, obrigado pela sintonia. Nós estamos começando o nosso Junto e Misturado, Jesus. Alright, Jesus Just Alright With Me, o som de The Dub Brothers e as grandes recordações, o sucesso, as baladas, os flashbacks, o samba, o pagode, o rock, o sertanejo, o pop, este é o Junto e Misturado. Eu volto já, segura a tua onda.
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4: Bom. Bom, agora são 3:21, hoje sábado, dia 5 de setembro, já estamos de volta e que bom poder contar com a tua audiência. Muito obrigado a você nos honrando com toda a sua participação em qualquer lugar da cidade ou da região. Para você que está acessando pela primeira vez, esta é a Tropical FM 95,7 em Três Corações, no sul de Minas Gerais. E este é o nosso Junto e Misturado até às 17 horas. Deixa eu mandar uma boa tarde aqui pro meu amigo Wesley, a esposa da Guimar e o filho Lucas, e a música do Fagner. Qualquer uma. Então eu vou escolher aqui, viu? 3:22. Obrigado, Wesley. Forte abraço, excelente fim de semana. Bom, a gente vai dos anos 70 ali, por volta de 78, 79. Essa música foi tema de novela. Fagner, Noturno, da novela Coração Malado. 3:22. Junto e Misturado.

6:27, Wagner Noturno, coração alado. Hoje, sábado, dia 5 de setembro, aquele grande abraço lá no Monte Verde 1. O aniversário de aniversariante hoje, o neto Heitor Alves de Souza, a vovó Nilce. Te amo demais. Tá mandando um recado aqui, tá sintonizado com a nossa programação. Alô, dona Nilce, ótima tarde. Tropical. Muito obrigado pela participação. Muito obrigado também, Cássia, de Conceição do Rio Verde, Hélio e toda a família em Conceição, nosso boa tarde. Relembrando, Kátia, as lembranças. 3:27.

0: 15h30, a gente volta já. Junto e misturado, as grandes recordações, sucessos, saudades. Aqui vale todos os ritmos. Um abraço, obrigado e daqui a pouco eu volto.
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0: 15h31. Junto e misturado. 3239-3602. Manda o teu recado.

Forte abraço a Sara da Vila Fernão Dias. Muito obrigado também a Nilce, sintonizado com a gente. Alô, Wellington, turma aí de Conceição do Rio Verde também.

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2: Agora são 15 horas e 40 minutos, faltando o quê? 20 minutos para as 4 da tarde. Aquele grande sábado para você, hoje, 5 de setembro. Nós estamos aqui trazendo para você até às 5 da tarde o nosso Junto e Misturado. Eu, Luiz Carlos de Freitas e a máquina do som da 95,7. Motoristas da Tractor em diversos horários aí, né? Diversas linhas ligadas, sintonizadas com a gente. Nosso muito obrigado aí pela predileção pelas ondas da Tropical. Alô, amigos taxistas, pessoal do aplicativo de transporte, né? Motorista de Ubers, muito obrigado mais uma vez também pela predileção aqui nas ondas da 95. Anne Garcia, daqui a pouco a tua música, viu, querida? Wesley, Dagmar e Lucas, um forte abraço. Sara da Vila, Fernão Dias, tá anotado seu pedido aqui, minha querida, daqui a pouquinho. Eu quero mandar aquele abraço grande à dona Neguinha pela passagem dos 84 anos lá no bairro da Flora, bairro não, do distrito da Flora, né? Tá completando hoje 84 anos. Alô, dona Neguinha, boa tarde pra senhora. Adriana de Oliveira Souza, 55 anos, esposa do Robson lá do Parque Jussara. E amanhã, o Heitor Alves de Souza no Monte Verde 1. Aquele domingo especial para ele também, na comemoração do Aníver, né? Do Aníver amanhã, no dia 6 de setembro. A vovó Nilce que tá mandando aquele abraço especial. Claro que toda a família.

0: também, e nós aqui da Tropical, beleza? Sacou? Grande abraço a vocês, felicidades e ótimas comemorações. Está no ar até às 5 da tarde, junto e misturado. Ouvir é 3239-3602. Passa lá teu zap, deixa o boa tarde, vem! Vem com a gente até às 5 da tarde. Yeah. Se liga.
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0: Vamos nessa. Quem é que gosta de farofa aí?
2: Meio quilo de farinha pra fazer farofa. Fazer farofa. 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Comprei um quilo.

0: bons e velhos tempos da música, banda The Fevers. Vem, vem me ajudar. Mauro Celso Farofa, muito obrigado. Magna Lúcia Campos, Vilas Boas, bom dia, boa tarde. A Márcia do Jardim das Alterosas está na cola também. Dani Garcia, forte abraço aí no Peró. Alô, Luiz, Luiz o quê? Luiz Cláudio, é isso? De onde? A de campanha, grande abraço, Luizão, forte abraço a você. 15:48, tá todo mundo junto e misturado.
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0: Três e 54. Tarde de sábado, 5 de setembro. Vem com a gente. Bom demais. Se liga aqui no Junto e Misturado e se misture com a gente. E nessa. Bom, cadê a Anne? Anne Garcia. Tudo bem, Anne? Uma boa tarde pra você. A Cida do Jardim Morão também já tá chegando por aqui. Grande abraço, sejam bem-vindos mais uma vez. Lindo Lago do Amor. Gonzaguinha.

Aquele grande abraço à minha amiga Cida, lá no Moarama, pro Manuel, muito obrigado também pro genros, os irmãos, filhos, sintonizados para nós aqui na emissora, aquele grande abraço, obrigado, bem-vindo a Cida. Forte abraço aí no Moarama. Sintonia certa aqui na Tropical FM. O som que o povo gosta.

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4: 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É verdadeiramente divino. 16:04.
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1: Agora são 16 horas e 9 minutos. Aquele grande abraço a você ligado, sintonizado com a gente. Deixa eu mandar aquele boa tarde aí pra todo mundo. Sábado, dia 5 de setembro. Hoje é aniversário da dona Neguinha, pela passagem dos seus 84 anos lá na Flora. Adriana de Oliveira Souza, 55 anos no Parque Jussara. Amanhã, domingo, Heitor Alves de Souza, no Monte Verde 1, né? No Domingão. E eu tô recebendo um recado aqui também da minha amiga, da Vânia, Vânia Castro. Deixa eu dar uma olhadinha aqui, ó. Luiz, boa tarde. Amanhã é nível do maridão Daniel e o melhor amigo, meu companheiro de todas as horas. Toca pra ele quando puder aí, vencedor, campeão do Luan Santana, eu te agradeço. É o Transformers, né? Aquele grande abraço pra ele, forte abraço em Transformers. Grande abraço a você. Felicidades aí pela passagem do seu nível. Vamos.

0: Fala Mansa, rindo à toa, fechando a sequência, Morena, Cleito e Romário e Beleza Ignorante, Simone Mendes, 4:19, junto e misturado o som que o povo gosta. Daqui a pouco tem mais, segura tua onda aí.
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Restaurante Xamã, mais sabor e alegria no seu dia a dia. 4h23. Se liga. Aqui no Junto e Misturado, som que o povo gosta. Alô Daniel, alô Transformers, aniversário amanhã, domingão. A Vânia Castro e todos nós aqui te mandando aquele abraço especial. Pela passagem do seu nível. Muito obrigado, Heitor Alves de Souza, também no Monte Verde, um no domingão. Alô, dona Neguinha na Flora e Adriana de Oliveira Souza. Parque Jussara. Senhoras e senhores, Luan Santana.

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1: 4:27. A gente prossegue. Uma boa música com som que o povo gosta. Junto e misturado até às 5 da tarde. Estamos caminhando para a última meia hora do programa.

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3: 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É Salgados Ebenezer, a página no Instagram é salgadosebenezer.mg. 16:34, a gente está caminhando para o ritmo final, na última meia hora. 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
3: Bom, deixa eu mandar um abraço grande ao Mercinho, tá me pedindo aqui, ó. Luiz Carlos, por gentileza, solta aí um trechinho daquela música do Street Fighter. Esse jogo que revolucionou os anos 90, marcava, né? Marcou o fliperama do mundo todo e ainda de quebra ganhou um filme com o próprio Van Damme. Tem um trechinho aí? Tem? Deixa eu soltar aqui pra ver, vamos lembrar. E aí, se lembra? Street Fighter. É
10: hora.
3: Passou o mel na chupeta. 16 horas e 41.
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3: 19 minutos para 5. Vamos nessa. Muito obrigado aí, nossa amiga. É quem pediu essa música aí? Foi quem? Ah, Sara da Vila Fernandinha. Cutery Club. Come Chameleon.

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0: se lembra do ritmo dançante do When? Wake Me Up Before You Go Go. Voz de George Michael. Music Club é a canção que a gente acabou de executar, Cam Chameleon. Daqui a pouco tem mais, tá acabando o programa.
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6: Pois é, já estamos no ritmo final, 4h53. Aquele grande abraço a você. Obrigado, Magna Lúcia Campos, Cida do Jardim Morama, Vânia Castro, meu grande amigo, o Daniel Transformers, vai estar fazendo aniversário amanhã. Nercinho aqui no centro, Márcia do Jardim das Alterosas. Muito obrigado também, Anne Garcia, Wesley, Dagmar e Lucas, Sara da Vila, Fernão Dias, a vovó Nilce, pro neto, Heitor Alves de Souza, que faz o nível amanhã. Né? E tem mais gente também, tem a Helenice Machado da Vila Lima, Adriana de Oliveira no Parque Jussara e Dona Neguinha, 84 anos, lá na Flora.
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6: Roberto Carlos.

0: contrário do que muitos pensam, essa música é de composição do Antônio Marcos. Mas ficou, né, eternizada aí na voz do Roberto. Antônio Marcos, cantor e compositor também, né? Deixou grandes, grandes marcas de músicas aí na história, grandes composições. 4:58.
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0: Bom, pra falar a verdade, agora não vai dar tempo de mais nada. A gente tá chegando ao final do programa. Hoje, sábado, dia 5 de setembro. Aquele grande abraço mais uma vez a todo mundo que esteve conosco presente aqui durante as nossas programações. Um grande abraço para todo mundo. É, lembrando aqui também do aniversário desse final de semana, José Vitor de Souza da Vila Sueli. Não, não, isso foi ontem, né? Foi dia 4. Cadê o dia 5? Dona Neguinha, 84 anos na Flora. Adriana de Oliveira Souza no Parque Jussara. Helenice Machado na Vila Lima. Felicidades aí pra todo mundo, né? Heitor Alves de Souza no Monte Verde 1. E amanhã, domingo também, o Daniel, o Transformers, lá na Vila Viana. Grande abraço, amigo de longa data. Saúde, paz, felicidades aí pra todo mundo. Ótimas comemorações. A gente vai terminando por aqui. Tá chegando 4 horas de rock seguido. Eu sou Luiz Carlos de Freitas e este foi o Junto e Misturado. Fica todo mundo com Deus. Excelente final de semana. E até segunda-feira. Tchau!

0: 17 horas.
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0: 17:58.
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0: 18:59.
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0: 20 horas.
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0: 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Foram 4 horas de riffs pesados, clássicos eternos, com a energia lá em cima. 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
1: 20:59.
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